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1: Terminando por aqui mais um Conexão Sertaneja. Muito obrigado, viu, a você que nos acompanha até agora, que ficou aí ligadinho junto comigo, seu amigo Jorginho Amaral. E ó, tem mais, logo logo tem mais Conexão Sertaneja pra você aqui na sua rádio, tá bom? Bom restinho de fim de semana, muito obrigado pela sua audiência, pela sua companhia. Beijo, tchau, turma!
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2: Nove e cinquenta.
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0: Eu não conseguiria cantar se não fosse vocês aí dando força. Obrigado, viu, gente?
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2: 10h18.
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4: 10h39.
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1: 11:01. 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
10: Puxa a cadeira, seu moço. Sente aqui um bocadinho.

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2: 11:18, PL 22.
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0: 11:40.
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1: Meia-noite e um.
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1: Tu Brito, eu amo essa música, velho.
2: Essa é boa demais, né, velho?
1: É uma pedrada.
2: Você tá maluco, velho.
1: Churrasquinho do Love 2.
2: Cartilão.

0: vacilou, viu, minha barriga?
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3: 00:39.
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1: Pancada!
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2: 1:21.
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2: 1:39.
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0: Mais
1: cedo. Vamos ritmo, Maurício.
0: Amém.
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3: 2:18.
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3: Perguntei pro cantor, você toca essa moda?

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2: 2h40.
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3: Aí é música, meu amigo.
4: Por isso que você acaba com eles, né?
3: Vamos acabar com eles hoje. Posso começar?

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2: 3:01.
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1: Três e vinte.
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3: Com vocês agora, garoto!

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2: 4:21.

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0: 5h40.
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3: 6 horas.
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10: E aí, como é que tá seu coração, hein? Hã? Pode soltar as rédeas, que agora o bicho vai pegar. Como é que tá a sua vida? Quantas coisas de errado a gente tem feito? E a vida tá aí para nos ensinar. Como diz o provérbio chinês, a gente luta tanto em busca de coisas, e quando chega um determinado tempo a gente viu que estamos errados. Porque o dinheiro compra a casa, mas não te dá o lar. O dinheiro compra a cama, mas não te dá o sono. O dinheiro compra o livro, mas não te dá a sabedoria. O dinheiro compra o crucifixo, mas não te dá a fé. O dinheiro tem comprado até o remédio, mas não tem te dado a saúde. Não que você tenha que parar, estacionar, não é nada disso. Vá em busca dos seus sonhos, lute. Nunca deixe que o medo atrapalhe os seus sonhos. Mas nunca se esqueça da sua família, dos seus amigos, dos seus pais e de quem te ama, que é a coisa mais verdadeira. Principalmente dos seus filhos. Preste atenção, minha gente, no que tenho para dizer. Esse fato é muito triste e jamais vou esquecer. Existia um cidadão ganancioso demais. Só pensava em poder e em bens materiais. Tinha uma esposa mal amada e um filho por nome Juninho. a quem pouco dava atenção e jamais dava carinho. O pai ignorava a família e só pensava no dinheiro. Não tinha morada certa, nem tampouco paradeiro. Quantas vezes a mãe ao lado de seu filhinho passavam Natal, aniversários e outros dias sozinhos. O filho às vezes chorava, querendo o pai encontrar. E a mãe sempre dizia, querendo lhe consolar: seu pai está trabalhando para mais conforto nos dar. O pai sempre viajando por este chão brasileiro, não media as consequências para ganhar o seu dinheiro. Certa vez um bom dinheiro ele conseguiu ganhar, comprou o carro importado que ele vivia sonhar. E depois de um bom tempo, com a família veio encontrar. Chegou em casa no seu carro dirigindo, e para sua família foi logo se exibindo. Era um carro de luxo da cor azul do céu, que para todos ele mostrava, como se fosse um troféu. O filho com saudade, perto do pai chegava, mas ele não dava atenção, nem sequer para o filho olhava. O homem só falava do carro, até parecia um louco. Depois de algum tempo, resolveu descansar um pouco. O pai foi dormir, o garoto ficou acordado, olhando para aquele carro, viu uma sujeira do lado. Na inocência de criança, querendo o pai ajudar, pegou um balde de água para o carro lavar. Pegou uma bucha de aço e começou a esfregar. Depois, com simplicidade, foi correndo o pai acordar. O homem, ao ver o carro todo arranhado, parecia um animal feroz e descontrolado. E como um demente que não sabe o que faz, nas mãozinhas do menino começou a bater. A mãe, num quarto trancada, não podia seu filho ajudar, vendo o pai com muito ódio o garoto castigar. O pai, mostrando maldade, impedia e não deixava que a mãe buscasse socorro para seu filho que ali chorava. 3 dias se passaram de sofrimento sentido, até que o pai foi consertar o carro. Aí o filho pôde ser socorrido. O médico deu a notícia, tão triste de se escutar: mãe, a mãozinha de seu filho teremos que amputar. Em estado de choque, a mãe foi internada e naquele mesmo dia a cirurgia foi marcada. Passaram-se alguns dias e o pai foi avisado. A notícia deixou o homem totalmente desesperado. Saiu correndo para o hospital onde seu filho estava internado. Quando viu seu filho com a mão amputada, começou a chorar. O menino abraçou e quis o pai consolar. Na inocência de criança, para o pai começou a falar: papai, eu nunca mais vou fazer você chorar, pois eu não tenho minha mãozinha para o seu carro arranhar. O homem saiu correndo sem saber o que fazer. Com tanta dor e remorso, não queria mais viver. Não tinha mais solução, não tinha mais outro jeito. Pegou então uma arma e, sem pensar, atirou contra o próprio peito. Aquele tiro tirou a vida em poucos instantes de um homem egoísta, covarde e ignorante. Termino essa triste história e espero não ouvir outras iguais. E deixo aqui uma mensagem para filhos e pais: na vida coisas mais importantes do que bens materiais.
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3: 6:19.
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1: Recordando os primeiros sucessos do Candeeiro, começando por Alan.

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2: 6:37.
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9: Olá você, estamos juntos por aqui com mais um Sertanejo Classe A. Quem vos fala e se apresenta sou eu, Elbert Andrade. Prazer imenso fazer companhia com você a partir de agora com muita música boa. E vamos começando o programa de hoje.
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1: Já já, mais músicas pra você no Classe A.
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6: 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Hora certa.
7: 79.
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1: Opa, já estamos de volta, já tomei meu cafezinho ali, meu pãozinho de queijo e agora vamos seguindo com mais moda.
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1: Só vocês, galera. Vai.

0: viva Milionário José Rico!
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2: Mais uma que você recordou e ouviu com a gente também? Bom, daqui a pouco tem mais sucessos.
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5: 7h21.
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2: Você está curtindo o Sertanejo Classe A, na comunicação desse amigo de vocês, o Elbert Andrade, abraçando você, amigo ouvinte, em toda a nossa cidade e região, curtindo o nosso programa.
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1: A gente volta em instantes com você.
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4: 7h37.
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1: Você está ouvindo o sertanejo classe A, de volta com você com mais um bloco de música boa.
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1: Daqui a pouquinho tem as últimas de hoje do seu Sertanejo Classe A.
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1: 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Hora certa.
2: 7:51.

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2: Chegando mais sucesso em nossa programação, deixa cair os modão.
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1: Modão que nós ouvimos por aqui também em nossa programação. Daqui a pouquinho a gente volta, hein? Vou lhe tomar um café. Já já mais músicas pra você.
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3: É hora da hora, hora certa.
4: 84.
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1: Já já, mais músicas pra você no Classe A.
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3: E 16.
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1: Você está ouvindo o Sertanejo Classe A, de volta com você com mais um bloco de música boa.
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0: Elas Já.
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1: Daqui a pouquinho tem as últimas de hoje do seu Sertanejo Classe A.
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4: 8h34.
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1: Você está ouvindo o Sertanejo Classe A. De volta com você com mais um bloco de música boa.
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1: Forte abraço aqui do amigo Elber de Andrade. Obrigado você pela companhia e até a nossa próxima edição.
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2: 8h50.
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2: Buenas, gauchada amiga de todo o Brasil, estamos começando o nosso programa Morada Campeira, edição deste final de semana. A partir de agora, você fica com a música Chucrador Rio Grande, aqui pela programação da nossa rádio preferida. Muito prazer, eu sou seu amigão Wilson Batista, o amigão do povo, e a partir de agora vou te fazer companhia, trazendo o melhor da música do Rio Grande. Sejam todos muito bem-vindos, muito obrigado pelo carinho da sua audiência. Prepara o teu chimarrão porque o meu já está preparado e sebamos para dar início ao nosso programa, trazendo as primeiras de hoje, João Luiz Correia, Eu Tô Grandão. Aumenta o volume porque a marca é buena, tchê.

0: Traz atorando um shot, tivemos também o Gildo de Freitas, a mula do falecido Palmeira. E assim a gente começa o programa Morada Campeira de hoje, trazendo o que tem de melhor na nossa cultura gaúcha e o melhor da nossa música chucra do Rio Grande.
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4: 96.
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0: Estamos de volta, gauchada amiga de todo o Brasil, com o nosso programa Morada Campeira, o programa mais campeiro do Brasil, que você acompanha aqui na nossa rádio preferida, a nossa emissora mais querida, mais ouvida, abraçando a você de toda a região, que nos dá o prazer da sua companhia. Vamos trazendo desta feita o Pedro Hortaça, judiado pela idade. Depois os mateadores, baile da ramada.

0: Newton Ferreira, Canção para um Pião Solito. É o programa Mora da Campeira que segue, trazendo o melhor da música chucra do Rio Grande.
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3: Hora 9:23.
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2: Estamos de volta e vamos sequenciando as melhores do Rio Grande. O som campeiro que não para aqui na nossa programação Gaudéria de hoje, trazendo o melhor da nossa música do Rio Grande. Mano Lima e Filho, cantiga de pai para filho, e José Maia, Entre Amigos.

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1: E aí, gaiteiro? Que bichinho é esse que tá se metendo nessa marca aí? É uma cocota?
2: Mas que cocota?

0: Grupo Temperado Gaitaço, a concorrência pira. Programa Morada Campeira faz mais um intervalo. Daqui a pouquinho a gente volta sequenciando o nosso programa.
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4: 9:39.
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3: 15!
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0: Vamos prosseguindo por aqui pela nossa rádio preferida, o nosso programa Morada Campeira, o programa mais gaudério, líder em audiência neste horário, porque é claro, você está nos acompanhando, está nos prestigiando a nossa programação campeira aqui da nossa rádio. Vamos trazendo Márcio Machado, Olhos que Falam, e o grupo Barbicacho, onde tem bota e bombacha.

0: Este é o Felipe Dávila, Sonho de Gaiteiro, completando mais um bloco aqui do nosso programa Morada Campeira, que daqui a pouquinho volta com muito mais gaitaços pra você.
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0: Se vamos, gauchada amiga, com o nosso programa Morada Campeira, trazendo sempre o melhor da nossa música do Rio Grande, metendo só as melhores, aquelas marcas que te fazem matar a saudade da querência, pra você que tá aí espalhado por todo este Brasil. Machado e Marcelo Dutier e uma participação do Walter Moraes, eu sou Ben Chucro e o Grupo Farrancho, meu Rio Grande

0: Fabiano Farias e o seu Ercílio Heckmeier, que é o pai do Fabiano, meu grande amigo, vaneirão da noite inteira. É o programa Morada Campeira, o melhor da música do Rio Grande, aqui na nossa rádio preferida.
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4: 10:10.
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0: Estamos de volta, dando sequência na nossa programação campeira, com a nossa música do Rio Grande, abraçando esta gauchada amiga de todo o Brasil, pessoal que nos acompanha aí em toda a região, pessoal que tá no trabalho, tá em casa, tá mateando, tá no seu merecido descanso, tá de boa ouvindo o nosso programa. Obrigado pela audiência. Grupo Simbora Patarso, Meu Lugar, e o Eliandro Luz, Porto Alegre do Sul.

0: Este é o Darlan Pereira, com a parceria do Paulinho Mocelin, tocando gaita e bebendo pinga. Programa Morada Campeira faz mais uma parada para dar uma esquentada na água do mate. Daqui a pouquinho a gente volta.
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4: 10h27.
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0: Vamos debulhando mais marcas aqui no programa Morada Campeira, o seu programa Gaudério aqui na nossa rádio preferida, trazendo o som do Rio Grande que não para. Clóvis Mendes, Walter Moraes, Gildinho e Jauro Gellin, quando as cordonas voltarem a tocar, e o Baitaca aos campeiros e

0: A música do Rio Grande do Sul é destaque.
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0: Ari Correia, Isso é Pra Quem Pode, programa Morada Campeira, o seu programa Gaudério aqui na nossa rádio preferida, daqui a pouquinho está de volta.
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3: Buenas, gauchada amiga espalhada por todo o Brasil. Nosso programa Morada Campeira de hoje vai chegando ao seu final. Um forte abraço a você e muito obrigado pelo carinho da sua audiência. Vamos deixar as últimas do programa. César Oliveira e o Rogério Melo, depois da lida. Banda Sobre Rodas com o André Canterli e o Alex Jonathan, uma parceria com Lincoln Ramos, Floreio Canto e Trago. Até a próxima, gaúchos e gaúchas de todas as querências.

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5: 11:02.
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2: 11:22.
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2: 11:39.
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2: 11:57.
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11: Estimados fãs e amigos gauchada do Brasil, volto a estar com vocês para mais um programa, o que sempre me traz muita alegria. Abraços gaúchos a quem vive no Rio Grande, em Santa Catarina, no Paraná, em outros estados queridos do nosso país, onde temos parcerias com grandes emissoras. Nosso encontro se dá pela generosidade desta que é uma rádio que valoriza a nossa cultura regional. É parceira dos serranos e com ela devotamos grande respeito e admiração por todos os ouvintes. Hoje vou trazer, ainda que resumidamente, a história de Julio Iglesias, um dos maiores cantores românticos do mundo. Depois trarei informações sobre o que fazer quando alguém está com febre alta. No quarto bloco, trarei mais ditos gauchescos, valendo-me do livro Isto é Rio Grande, Tchê, escrito pelo meu colega e amigo Altamir Souza, lá de Lagoa Vermelha. Meu amigo Ganso e eu iremos brindá-los com ótimas músicas de nosso repertório. E como faixa especial, rodaremos a música Rei, interpretada por Julio Iglesias. E no momento nobre, estarei conversando com o famoso cantor nativista gaúcho Carlos Magrão. 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
11: Agora vem a boa música do programa a todos que nos brindam com sua audiência. Rodaremos Vaneira Serrana e em seguida o shot Galpão do Brasil. Vai lá, Ganso!

0: Ouvimos, de minha autoria, Edson Dutra, de meu irmão Emerson Francisco Becker Dutra e do Jefferson Brás Madruga, Vaneira Serrana. E, na sequência, de minha autoria e de João Alberto Preto, Galpão do Brasil. Breve intervalo e logo regressaremos com nosso encontro. Sugiro respeitosamente, permaneçam na sintonia, é uma honra tê-los conosco.
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3: Meio-dia e 31.
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0: De volta à agradável companhia de todos vocês, queridos ouvintes, com o programa Encontro com os Serranos. 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
0: 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Aqui no Encontro com Serranos, vamos falar de febre alta. O que fazer? Para baixar a temperatura, retire o excesso de roupas, tome um banho morno, nunca gelado. E faça compressas frias na testa, axila e virilha. Mantenha o ambiente ventilado e beba bastante líquido para evitar a desidratação. Antitérmicos ajudam, mas devem ser usados com orientação. O que fazer para aliviar os sintomas? Hidratação constante. A febre aumenta a perda de líquidos. Bastante água deve ser dada a pessoa que está com essa febre. Chás, sucos ou mesmo água de coco. Controle a temperatura externa. Use roupas leves e evite se cobrir com cobertores pesados, mesmo que sinta frio ou calafrios. Banhos e compressas. Tome um banho com água morna. Aplique toalhas umedecidas com água fresca na testa, axilas e pulsos. Nunca use álcool, pois pode causar intoxicação ou choque térmico. Repouso. Evite esforços físicos intensos e descanse bastante para ajudar o corpo a se recuperar. Uso de medicamentos. Analgésicos e antitérmicos comuns podem ajudar a reduzir a febre e aliviar dores, mas só devem ser utilizados com orientação médica ou prescrição em mãos. Quando procurar um pronto-socorro imediatamente? A febre alta, geralmente acima de 39 ou até 40 graus, pode ser sinal de infecção grave e requer cuidados emergenciais. Procure ajuda médica urgente se apresentar. 1. Alteração de consciência, confusão mental, irritabilidade extrema, delírio ou dificuldade para acordar. 2. Sinais neurológicos. Rigidez no pescoço, dor de cabeça muito forte ou convulsões. 3. problemas respiratórios, falta de ar ou dificuldade para respirar. 4. Sinais na pele, surgimento de manchas roxas ou erupções cutâneas repentinas. 5. Recusa de líquidos, / vômitos, que quer dizer incapacidade de ingerir líquidos por náuseas constantes. Então, se a febre em adultos durar mais de 3 dias ou mais de 24 horas em bebês com menos de 2 anos, consultem urgentemente um médico. São dicas que o programa Encontro com os Serranos traz para guarnecer a saúde de todos os nossos ouvintes aí. Que esses esclarecimentos só têm a pretensão de ajudar as pessoas. Vamos trazer mais música no programa? Agora é a vez de rodarmos Cheirando a Creolim e Bugio do Rio Grande. Vai lá, amigo Ganso!

0: Grande. Rodamos para vocês Cheirando a Creolim, do Alex Silveira e do André Teixeira. E depois do João Pantaleão Leite, de minha autoria, Bugio do Rio Grande. Breve intervalo e logo a sequência desta edição. Até já.
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2: Meio-dia e 49.
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4: Regressando com o nosso encontro, a agradabilíssima companhia dos nossos fãs e amigos, por essa que é a sua rádio favorita, sua rádio do coração. 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
4: Aqui no Encontro com os Serranos, a história de Julio Iglesias. Julio Iglesias é um cantor, compositor e ex-jogador de futebol espanhol. Considerado um dos artistas de maior sucesso comercial da história da música, com mais de 300 milhões de discos vendidos em 14 idiomas, ele construiu uma carreira lendária de baladas românticas, apresentando-se para milhões de pessoas ao redor do mundo. De goleiro a ícone da música. Nascido em Madrid, em 23 de setembro de 43, Julio Iglesias de la Cueva inicialmente destacou-se no esporte. Na juventude foi goleiro de um time juvenil do Real Madrid. No entanto, seu destino mudou tragicamente na véspera de seu aniversário de 20 anos, em setembro de 63, quando sofreu um grave acidente de carro que o deixou semi-paralisado por mais de um ano. Foi durante a longa recuperação no hospital que ele começou a dedilhar um violão para exercitar os dedos e aliviar o tédio. Essa nova paixão transformou-se em uma carreira musical brilhante. Em 1968, ele venceu o Festival Internacional da Canção em Benidorm, com a música La Vida Sigue Igual, garantindo seu primeiro contrato de gravação. Vejam como uma fatalidade se tornou o início de umas carreiras musicais mais bem-sucedidas do mundo. Sucesso global e recordes. A partir dos anos 70, Julio Iglesias consolidou-se como um fenômeno global. Ele gravou duetos memoráveis com vários artistas, incluindo os nomes dos brasileiros Roberto Carlos, Zezé Di Camargo e Luciano. Conquistou a marca de artista latino mais vendido em todos os tempos e entrou para o Guinness World Records em 1983. Ele construiu uma discografia imensa com canções clássicas como Me Olvidé de Vivir e Hey, estabelecendo-se como uma lenda da música na Europa e nas Américas. Sua vida pessoal sempre atraiu a atenção da mídia. Nos anos 70, foi casada com a socialite filipina Isabel Preisler, com quem teve 3 filhos, incluindo também cantor Henrique Iglesias. Após o divórcio, estabeleceu residência em Miami e Punta Cana e, em 2010, casou-se com Miranda Ringsburger, com quem teve mais 5 filhos. Para um olhar aprofundado na biografia do cantor, que detalha tanto seus sucessos quanto sua vida pessoal ao longo dos anos, vocês podem conferir os artigos da IMBD, Biografia de Julio Iglesias. Gosto demais das músicas desse grande cantor. Quando vejo os seus clipes, ele é uma aula de como se interpreta uma música romântica. Muito lindo, sou muito fã deles. Espero que vocês gostem da música que vou rodar aqui como faixa especial, que é uma música dele, um dos grandes sucessos dele, como já foi anunciado. Então, essa é, em resumo, claro, a história musical e um pouco da história pessoal de Julio Iglesias. Agora vamos brindá-los com mais músicas aqui em nosso programa. Está chegando a música Nossa Vaneira, com a participação de Sérgio Reis, e depois uma canção lá do início quase da nossa carreira, cujo título é Meu Pago. Vai lá, amigo.

0: Sérgio. É no embalo da cordiona que a vaneira fica gostosa.
1: Não, quem fica gostosa é a morena, que ela embala. E como eu não sei tocar cordiona, eu fico com a morena. Puxa o fone aí, então.

0: Sul. Só que lá eu tomo meu chimarrão, faço meu churrasco, até.
1: Churrasco que nós já participamos contigo, Sérgio Reis, e te recebemos com o maior carinho aqui no Rio Grande, para tomarmos um chimarrão, o melhor vinho e aquela carne que só o Rio Grande tem.
0: Ah, tinha aquela costela, nem vou falar mais nada. Fala aí, costela, deixa eu dar uma dançadinha mais com essa morena.
1: É,
0: deixa eu pegar assim na costela.
1: Então eu vou puxar o fole aí pra tu dançar com a morena, Sérgio Reis. Vamos lá!
0: Segura!
1: Vamos lá!
0: Segura!

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0: Rodamos para vocês do capim, que é como se apresenta o autor dessa música, Nossa Vaneira. E também, na sequência do Moacir Rezing, a canção Meu Pago, ambas na interpretação dos Serranos, sendo que Nossa Vaneira teve a participação do querido colega e amigo Sérgio Reis. Breve intervalo e logo a sequência do programa Quem Nos Distingue com a Audiência. Até já, meus ouvintes.
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3: 1:08.
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0: De volta com o nosso encontro sob o prestígio da companhia de todos os nossos queridos ouvintes. 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
0: 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Meus ouvintes, aqui no Encontro com os Serranos, pela sua rádio favorita, mais uns ditos gauchescos. 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Ui, haha. 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Um homem prudente vale mais que 2 valentes. 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Mais enrolado que gago nervoso. Mais escondido que umbigo de gordo. 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Cavalo dado não se olha os dentes. Berra mais que bezerro desmamado. 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Oh, beleza! Assim são alguns dos inúmeros ditos gauchescos, ou como queiram, tiradas gauchescas. Agora trazemos mais músicas a vocês. É o momento de brindá-los aí com a faixa especial, essa já pré-anunciada, e agora reafirmo, a obra se chama Rei. Julio Iglesias a interpreta. Seu lançamento foi em 1980. Música composta por Julio Iglesias, por Ramon Arcusa e Giovanni Belfiore. E depois teremos A Vaneira Quando o Sol Mete o Focinho, de minha autoria, Edson Dutra, e de João Sampaio, na interpretação dos Serranos. Vai lá, Ganso!

0: Repassamos a vocês, como faixa especial, a clássica obra Rei, na interpretação de Julio Iglesias. E, na sequência, os serranos cantaram Quando o Sol Mete o Focinho, na voz solo, meu querido colega e amigo, gaiteiro dos serranos atualmente, o Estevão Guedes. Canta muito bem, além de ser um grande acordeonista e uma ótima pessoa. Sempre oportuno também registrar isso. Depois de rodarmos as músicas anunciadas, faremos a seguir um breve intervalo e logo já estaremos adentrando um momento nobre. Eis que já está aqui comigo, a bordo do navio Calypso, aqui em Corumbá, esse talentoso colega que é o Carlos Magrão. Até já, meus ouvintes.
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3: 1:27.
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10: O programa Encontro com Serranos volta à audiência de todos que nos prestigiam com essa amável sintonia. 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
15: De volta com o nosso encontro com os serranos, eu saúdo ao meu colega e amigo Carlos Magrão, que está comigo aqui, como falei há pouco, no navio Calypso, aqui em Corumbá, no Mato Grosso do Sul. Ele que foi contratado, juntamente com o Renato Borghetti e comigo, para atuar à noite para mais de 50 pescadores que vieram de alguns estados brasileiros congraçar numa pescaria de amigos que se reúnem e que fazem da pesca desportiva o seu esporte preferido. Então, dou as boas-vindas ao meu colega e amigo talentoso Carlos Magrão.
16: Doutor Edson, como carinhosamente gosto de chamá-lo, é uma satisfação minha, mais uma vez, poder estar aqui participando. Eu já participei uma vez do programa, né? Do Encontro dos Serranos, mas é sempre bom voltar. E, exatamente como o amigo falaste, agora, sobre as águas do Rio Paraguai, né, aqui no Mato Grosso do Sul, de uma forma um pouco diferente, né? Mas não menos especial, porque conseguimos aí atrelar a música, especialmente a música gaúcha tradicionalista, juntamente com essa arte nobre que é a pesca, né? Sim. Digo que eu não sou um grande pescador, né? Mas admiro esse esporte, né? De quem pratica. E está sendo momentos de muita alegria, de momentos de amizades, de conhecer novas pessoas. Isso tudo fortalece a nossa qualidade de ser humano, porque a família e os amigos são importantes demais. Está sendo maravilhoso, uma honra.
15: Pois não. Ontem nós pescamos juntos e eu te vi pescando e testemunhei que pescasse uns tucunarés. Qual foi a sensação de ter o peixe puxando o teu anzol? É gratificante?
16: É demais, demais. Como eu falei, eu não sou um grande pescador, então eu tive uma pequena introdução de como conduziu o molinete ali, né? E eu peguei isso. Na verdade, foram três peixes, né?
15: Sim.
16: E o maior, que estava no meu barco, fui eu que peguei.
15: Uhum.
16: Então, pô, é uma sensação gostosa, diferente de... Tipo, uma liberdade.
15: Pois,
16: né?
15: Não.
16: É muito bacana. Até porque a gente não faz isso seguidamente, né? É a primeira vez que eu venho.
15: Pois é. E ontem à noite, dos três shows que nós fizemos aqui, pra mim foi um encerramento de luxo. O que, que te pareceu?
16: Da mesma forma. Tu vê como foram três dias,
15: três,
16: né? Mas ontem parece que foi uma coisa
15: programada, e não foi nada programado.
16: Não,
15: 100% improviso.
16: O que não foi programado foi ontem. E aí foi o dia mais especial.
15: É.
16: Por que foi especial? Porque ficaram as pessoas, aqueles que gostaram, que realmente tinha gente que estava muito cansada,
15: sim,
16: foi dormir, mas quem ficou apreciou. E não foi só apreciar as músicas, uhum, as histórias do Edson Dutra, do Renato Borghetti, do Paulo Merizio.
15: As tuas.
16: A minha própria história também, que todo mundo tem a sua história. Então as pessoas, como é legal, essa música surgiu por isso, né? Como o senhor falaste da música, que fiquei muito feliz de ouvir a música que fizeste para os teus dois filhos, e depois não fez para um terceiro, mas fez para o neto.
15: Isso aí, para o Filipinho.
16: Então isso aí são histórias, quer ver? Se você não conta, as pessoas não sabem o porquê dessa música. Então isso que é o bacana da coisa.
15: Aí.
16: E ontem aconteceu tudo isso.
15: Isso aí. O ano que vem, eu acho que eles querem que nós voltemos novamente aqui.
16: Pois iremos. Tomara, eu tô aí, eu gostei demais, e se for possível, claro, repetir, tomara. E eu acho que é realmente, eles escolhem realmente as pessoas que tem um pouco de, como é que eu vou dizer, de história, e pessoas do bem, né?
15: É isso aí.
16: Não pessoas que vêm aqui, querer se jogar no rio, beber, desqualificadamente, digamos assim, principalmente nós que somos artistas, né? Eles vêm para nos apreciar e a gente vem para curtir a amizade deles e essa natureza e essa pesca maravilhosa.
15: Com certeza. Por favor, anuncie duas músicas aos nossos ouvintes.
16: Eu vou, já da minha carreira solo, que eu estou completando agora 9 anos.
15: Nove anos,
16: carreira solo, né?
15: Parece que foi ontem, hein,
16: que separasse
15: da dupla Oswaldir e Carlos Magrão. A famosa dupla Oswaldir e Carlos Magrão.
16: Isso, depois de 33 anos, né? Estou juntos com os
15: Oswaldir. Acho que foi, eu acho, não me recordo de uma outra dupla no Rio Grande do Sul, fora os irmãos Bertucci, que tenha sido tão famosa ao longo da nossa história gaúcha.
16: Mas
15: agora, nesse momento, eu não lembro.
16: Não sei nem se Nelson Janetti e o Cleito Credir, talvez, mas é um pouco um trabalho um pouco diferenciado. Teixeirinho e Mary Terezinha, não sei se ficaram esse tempo todo.
15: Mas ali a Ligua não era uma dupla, né? Era Teixeirinha e a Mary Terezinha acompanhava.
16: Era diferente.
15: Penso assim, né? Penso assim, né?
16: E em 2017 eu resolvi voar, digamos, com as minhas próprias asas, seguindo um sonho que eu tinha de muito tempo. Então eu vou aqui anunciar dessas duas canções, e uma delas, inclusive, foi a primeira gravação de um EP que eu fiz com 4 músicas quando cheguei em Santa Catarina, que hoje moro em Santa Catarina, que é exatamente O Buchincho, que é uma, na verdade, é um poema do Jaime Caetano Brown, mas numa certa feita em Brasília, a gente estava tocando no CTG e eu vi que o CTG se chamava Jaime Caetano Brown.
15: Sim.
16: Aí eu peguei, sabia o primeiro verso do, do Buchincho, do Jânio, e depois fiz um segundo verso e entramos com essa poesia.
17: Sim.
16: Foi um bafafá muito grande e depois eu desenvolvi a letra. Então ficou Sim.
17: O Buchincho.
16: Né? Essa é a primeira canção. E a outra é uma música linda, inédita, também do Jairinho Delgado, que me presenteou com uma música com a história de um menino e de um cavalo que nasceram juntos numa fazenda, chamada Cavalo Guardião.
17: Vai lá, Ganso!

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0: Caros ouvintes, em seguida voltaremos com a sequência do programa Encontro com os Serranos. Até já.
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3: 1h49.
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4: Voltando à agradável companhia dos nossos fãs e amigos com o programa Encontro com os Serranos. 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
4: De volta com o nosso encontro, agradável companhia das senhoras e dos senhores, eu prossigo a minha charla aqui, dentro do navio Calypso, em Corumbá, onde estamos a fazer música para mais de 50 pescadores no Mato Grosso do Sul, aqui nas águas do Rio Paraguai. Cortei um pouquinho a pescaria do meu colega e amigo Carlos Magrão e viemos aqui no meu camarote aqui fazer essa gravação para trazer o programa. Destarte, eu prossigo a conversar com ele, como disse, e perguntando ao Magrão como é que está hoje a tua carreira. Tu moras em Santa Catarina, qual é o grupo que te acompanha, tu fazes esse espetáculo sozinho... Como é que é o teu o modo de trabalhar hoje?
6: Bueno, eu praticamente tenho um trabalho acústico, né? Tenho um trabalho com banda, que são quatro músicos, quando a gente faz algumas feiras, eventos maiores, mas esse acústico eu faço muito, muito corporativo. Então eu tenho praticamente viajado o Brasil inteiro com esse formato, né? E sempre levando a nossa música, que através eu faço acordeon. O Sim. Eleandro Rocha toca gaita também, mas também toca um teclado junto, toca dois Sim. instrumentos, né?
4: Teclado preenche muito, né?
6: Muito, eu sempre gostei, minhas músicas Sim. sempre foram pautadas muito com teclado, Sim, né? Desde o início
4: lembro,
6: da dupla.
4: Eu me lembro.
6: E mais o Juliano, que faz violão comigo. É assim um novo formato, né?
4: Uhum.
6: Depois da pandemia, Sim. os músicos que tocavam comigo vieram para Santa Catarina,
4: Sim.
6: mas na pandemia voltaram e aí esse é um novo grupo agora.
4: Sim.
6: E hoje, exatamente, moro em Santa Catarina, saí do Rio Grande do Sul.
4: Qual é o município, perdoe perguntar?
6: Itajaí.
4: Itajaí.
6: É. Sabe, né, doutor, que sou casado com uma carioca,
4: é.
6: E quando acabou a dupla, não quis mais ficar no sul, ó, quero sair um pouco do frio,
4: Sim.
6: já vivi 20 anos com você aqui, agora
4: Sim.
6: eu quero para um lugar onde tem a praia.
4: Sim.
6: E aí
4: Sim.
6: fui para Santa Catarina, o litoral,
4: Sim.
6: e tô ali. Faz 10 anos que eu tô em Itajaí.
4: Sim. Então, tu atuas, então, dessa forma. Mas se a pessoa quiser somente o teu trabalho, tu, o solo...
6: Faço também.
4: Sei.
6: Sabe, né, doutor? Eu acho que contigo também é assim.
4: Uhum.
6: Tem certos momentos da carreira que as pessoas querem que você vá sozinho, não só para tocar, mas para contar
4: a sua história
6: também. Isso é salutar.
7: Isso aí,
6: a gente
7: isso
6: vai lá e conta isso, então eu também faço um trabalho sozinho, não sempre, né?
7: Certo.
6: Mas esse acústico é o que realmente hoje me movimenta bastante.
7: Às vezes um aniversário familiar, né? As pessoas querem.
6: Casamento, familiar. Eu vou muito para o Mato Grosso, onde os gaúchos estão por lá, fizeram história, e os filhos, os netos hoje, querem presentear os avós ou os pais com aquela música que eles ouviam.
7: Um ídolo.
6: Aí assim acontece.
7: Então, gravasse 9 discos na carreira solo?
6: Não, na carreira solo. Na verdade, eu fiz um EP com 4 canções quando eu cheguei em Santa Catarina, porque eu não tinha trabalho nenhum de carreira solo, né? E depois, doutor, eu não acabei não lançando mais, porque aí começou a vir os streams, né? Aí você lança hoje no Spotify, no Deezer. Essa é a forma que eu tenho lançado minhas músicas hoje. Alguns videoclipes no YouTube também, né? Porque...
7: Não, claro, não existe mais hoje os discos mesmo. Vai lançando música esporadicamente.
6: Exatamente, né? Isso que eu tenho feito bastante.
7: E o teu lado, por exemplo, religioso, que brotou depois da saída da dupla, do desmanche da dupla, surpreendeu a todos e para mim... Foi assim uma surpresa agradável, porque eu sou um homem religioso também, mas não me dedico com exclusividade a esse trabalho. Eu sei que tu fazes um ativismo independente do gospel, mas faz também o gospel.
6: Faço, mas hoje o meu trabalho ele unificou, né? Tanto o trabalho gaúcho como o trabalho cristão. Eu já tinha esse trabalho antes de terminar a dupla, né? Eu tive um convite da igreja luterana e fiz esse trabalho. Então hoje tá muito igual. Faço um pouco de gaúcho, um pouco de cristão, e isso fica perfeito num trabalho até mais íntimo, fica bacana.
7: Beleza. Por favor, repasse o teu telefone para contatos, as pessoas que queiram ter o show.
6: Então, hoje a gente está... É minha esposa que cuida da minha agenda hoje, com a Vivian, né? Nós temos a empresa Vibra Serviços, e é 47992877177.
7: Pode repetir, por favor.
6: 47, que é o código, né?
7: Sim.
6: 992877177.
7: E quem não conseguiu memorizar o telefone, qual é a rede social que as pessoas podem buscar?
6: É Carlos Magrão Oficial.
7: Sabe lá, Facebook, Facebook.
6: Facebook também, arroba Carlos Magrão Oficial, no YouTube, Instagram. Hoje é muito fácil de achar a gente, né?
7: Com certeza.
6: Dessa forma.
7: Mais duas músicas dessa gente querida que nos prestigia.
6: Então, doutor, dessa feita já é uma composição minha também, da minha carreira solo. Eu resolvi fazer uma homenagem tanto para o acordeon que eu toco, quanto com meu pai. Uma música chamada Gaita Amiga, que é um shot, né, uma composição minha. E a outra, uma música que se chama Segredo da Simplicidade, que é o que a gente viveu aqui também nesse barco, né? Sim. Uma composição do Gilmar Martinelli, do João de Barros e Edson de Paula.
7: Vai.

0: Ouvimos as músicas
1: O Segredo da Simplicidade e Gaita Amiga.
0: Pois não. As tuas considerações finais, por favor, Magrão.
1: Primeiramente, um prazer estar aqui com o amigo, né, Encontro de Serranos. Desejo vida longa ao programa, ao amigo também, com muita saúde.
0: Obrigado,
1: e
0: igualmente.
1: Espero voltar novamente aí para a gente poder contar a história e revê-lo, nem que seja nessas pescarias, por esse mundo maravilhoso que a gente vive. Um grande
0: abraço. Muito obrigado, Carlos Magrão. Estamos por finalizar essa edição e eu agradeço às empresas que localmente anunciam e também aquelas que diretamente viabilizam o programa conosco. São elas:
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0: Obrigado a todos os ouvintes, obrigado a Jesus Cristo, grande arquiteto do universo, e até a próxima semana, quando prosseguiremos com o nosso programa, com a graça dele, Jesus Cristo. Até lá, gauchada do Rio Grande, do Brasil e do mundo.
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8: 2:10.
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0: E chegou o fim de semana! Bom final de semana pra você, tá tudo bem, né? É, merecidamente, depois de uma semana de muita batalha, muita dedicação, muito trabalho. Eu sou o Ronan Oliveira e vou te acompanhar aqui em mais um Super Hits. Vai comigo? Obrigado!
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0: Tá na hora do intervalo, mas é sempre muito rápido. É o tempo de você tomar uma aguinha, um cafezinho, e a gente já volta com muito mais música e na melhor programação, é claro, né? Não saia daí, eu já volto. 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
0: Deu tempo de tomar aquela aguinha. Muito bem, já estamos de volta com a nossa programação e eu sei que você vai adorar mais essa parte, com grandes sucessos aqui na sua rádio.

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2: 12h49.
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1: 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Ah, você sabe que eu não minto para você, né? Eu falei que seria um intervalo rapidinho para você não perder tempo. Combinado? Já voltamos com a melhor programação. 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
2: 12h58.
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1: 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Oi, eu falei que era rapidinho, já estamos de volta e agora tem mais sucesso na melhor programação do seu rádio. Escuta essa aí. É

0: Hoje não.
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0: Tá na hora do intervalo, mas é sempre muito rápido. É o tempo de você tomar uma aguinha, um cafezinho, e a gente já volta com muito mais música e na melhor programação, é claro, né? Não saia daí, eu já volto. 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
2: Três e 17.
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0: Legal, tivemos as mensagens dos nossos parceiros de programação e já estamos de volta com muito mais música.

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0: hora do intervalo, mas é super rápido. É, aqui a gente gosta de ouvir mais música. Então fique por aí porque eu já volto trazendo mais sucesso. Até já. 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
2: Três e trinta e três.
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2: Muito bem, já estamos de volta aqui na sua rádio com a melhor programação. Foi um intervalo super rápido e já trazemos mais sucessos pra você.
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3: Tá na hora do intervalo, mas é super rápido. É, aqui a gente gosta de ouvir mais música. Então fique por aí porque eu já volto trazendo mais sucesso. Até já!
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3: De ouvir mais música, então fique por aí porque eu já volto trazendo mais sucesso. Até já!

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9: Muito bem, já estamos de volta aqui na sua rádio com a melhor programação. Foi um intervalo super rápido e já trazemos mais sucessos para você.

0: Daquele jeito.
1: Irmão.
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3: E aí, gostou da nossa programação? A gente fez o melhor para que você ficasse muito bem, se divertisse e curtisse as melhores músicas durante o tempo que passamos juntos. Até a próxima vez. Fui!
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5: 4 e 3.
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2: Então é hora de quê? É hora de ouvir Bandas e Companhia, com o melhor das bandas do sul. Todo mundo que tá ligado aqui na programação, obrigado pela audiência, porque aqui você sabe, se é Bandas e Companhia, é música de qualidade. Confere aí.
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1: Curtindo a nossa programação, Bandas e Companhia, com a apresentação de Nando Pinheiro. Deixa eu tomar uma aguinha ali, é coisa rápida. Daqui a pouco eu volto trazendo só as melhores. Bandas e Companhia.
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5: Quatro e 19.
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0: Bandas e Companhia, tocando o que há de melhor pra você. De volta aqui, Nando Pinheiro. Vem que tem músicas de bandas, vem que tem as melhores da regionalidade do sul do Brasil. Bandas e Companhia, vamos conferir as próximas músicas.
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0: Somente as melhores. Fica ligado que daqui a pouco eu volto com muito mais sucessos aqui. Banda e Companhia.
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4: 4h36.
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0: Volta aqui com Nando Pinheiro, no programa que você já sabe, já conhece e curte, Bandas e Companhia, porque aqui a música não para.

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1: Que legal saber que você está na melhor programação do seu rádio. Fica ligado que daqui a pouco tem mais Bandas e Companhia pra você que se liga nessa rádio. É já já, hein? Não sai da frequência. 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
1: Bom ter você na sua rádio preferida. Bandas e Companhia, com a apresentação de Nando Pinheiro. Aumenta o volume porque tem mais, tem muito mais sucessos pra você. 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

0: curtindo a nossa programação Bandas e Companhia com a apresentação de Nando Pinheiro. Deixa eu tomar uma aguinha ali, é coisa rápida. Daqui a pouco eu volto trazendo só as melhores. Bandas e Companhia.
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8: 5:10.
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0: De volta, Nando Pinheiro. A música não para. Vamos tocar já na sequência mais grandes sucessos. Porque você está junto comigo em Bandas e Companhia.

0: Somente as melhores. Fica ligado que daqui a pouco eu volto com muito mais sucessos aqui. Banda e Companhia.
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0: Somente as melhores. Fica ligado que daqui a pouco eu volto com muito mais sucessos aqui. Banda e Companhia.
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0: De volta, Nando Pinheiro. A música não para. Vamos tocar já na sequência mais grandes sucessos, porque você está junto comigo em Bandas e Companhia.
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0: aí, moçada! Não fica triste, não, porque você já sabe, né? Tá chegando ao final o nosso programa Bandas e Companhia. Eu, Nando Pinheiro, fico muito feliz em poder sempre estar junto com você aqui nessa rádio. Fica ligado que na próxima edição tem muito mais pra cada um de vocês. Um abraço!
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4: 6:01.
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18: Olá, minha gente! Tudo certo por aí? Tudo tranquilo? Eu sou Kleber Salles e estamos no ar com o nosso Onda Sertaneja. A partir de agora, 2 horas de moda boa, 2 horas de sucesso com as melhores do jeitinho que você gosta, hein, meu filho? É, você que gosta de modona, a gente toca, viu? A partir de agora, só as melhores sertanejas você vai ouvir aqui na programação do nosso Onda Sertaneja. Então, bora subir o volume aí? Ah, aumenta o som, por quê? Aqui no Onda Sertaneja, o negócio vai ser bom, viu? Vai ser bom toda a vida. Então, vamos curtir aqui os modão raiz, né? A gente traz os clássicos e as modas de viola, né? Que mexem com o coração da gente, aquelas que contam histórias e tudo mais, hein? Para você relembrar também.

Camargo aqui no nosso Onda Sertaneja, pedaço de minha vida. Ô, maravilha, né? Mais uma moda bonita, com a qualidade aqui da nossa seleção musical, que eu vou falar pra você, viu? Tá cabeceira, viu? Tá cabeceira. Vamos juntos, um abraço aí pra todo mundo que tá na roça ouvindo a gente, pessoal que tá no sítio, no rancho, curtindo o Onda Sertaneja, quem tá aí nas atividades aí da roça, um forte abraço pra vocês aí, viu? Vamos lá com Hélio Carreiro Rossi, Meu Calvário, e o Aldemar Braga.

0: Alvarenga e Ranchinho, aqui no nosso Onda Sertaneja, finalizando mais uma super sequência, né? Mais um bloco para você que curte as melhores, né? Daqui a pouco tem mais, hein? Depois do intervalo, a gente retorna com mais músicas para você que curte aqui o nosso Onda Sertaneja. Não saia daí, hein? Continue ligado.
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4: 6:27.
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0: É, rapaz, é o nosso Onda Sertaneja. E você vai participando, vai ouvindo aqui as melhores músicas, né? Porque no Onda Sertaneja o sucesso sempre marca a presença, né? E vamos lá, vamos abrindo então o nosso segundo bloco com Tradição da Viola, né? É... José Calixto Rodrigues e Valdemar Reis. Cleuton e Karen aqui na programação do Onda Sertaneja.

Aí, Destinos Iguais do Nico e Tinoco, aqui no nosso Onda Sertaneja. É bom demais saber que você ouve o melhor da música sertaneja raiz aqui no nosso programa, viu? É, sem dúvida, o som da nossa terra toca aqui no melhor programa de moda sertaneja do mundo, né? Vamos lá com Belmonte Amaraí, Ave Mensageira, aqui no nosso programa, né? No nosso Onda. 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

0: Ledo demais.
1: Teodoro e Sampaio aqui no Onda Sertaneja e Mato Grosso e Matias, Paixão Proibida. Finalizando mais um bloco, mais uma sequência pra você. Fica ligadinho aí que daqui a pouco a gente tá de volta, viu? Com mais sucessos na melhor do seu rádio. É o nosso Onda Sertaneja. Aí vamos fechando a primeira hora, mas a segunda hora já tá vindo logo ali, depois do intervalinho, tá bom? Vamos tomar um cafezinho, já já nós volta.
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8: 6h54.
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1: Eita, que beleza! É o nosso Onda Sertaneja no seu rádio. Vamos juntos, né? No melhor clima para você que se liga aqui na rádio que só toca sucessos, hein? Vamos abrindo mais um bloco, né? E Dulcirema que chega para cantar aqui, né? Os homens não devem chorar. Aô, rapaz, essa aqui é bonita demais, hein? Aumenta aí o volume.

Craveira e Cravinho e João Paulo, lembrança aqui no nosso Onda Sertaneja. E o trio gaúcho, né, que passou por aqui também. É, rapaz, vamos juntos na melhor programação. Esse é o Onda Sertaneja. Vamos lá com Lady Laura, Semente do Amor. Essa aqui é lindíssima também, viu? Então é só curtir com a gente aqui no Onda Sertaneja.

0: Iguaçu e Cianorte, aqui no nosso Onda Sertaneja. Soldado Sertanejo, fechando mais um bloco, mais uma super sequência pra você, hein? Eita, nós, só modão, hein? Só musicão pra você que curte o melhor do sertanejo. Sertanejo Raiz é aqui, no nosso Onda Sertaneja, viu? Não saia daí, continue com a gente. Daqui a pouquinho eu volto com mais músicas na melhor, hein?
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9: 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Hora certa.
10: 7:22.
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0: É, rapaz, último bloco aqui do nosso Onda Sertaneja. Para você que está ligado, está curtindo aqui a programação mais chonada do seu rádio, né? E você vai participando com a gente, né? Vai interagindo através das redes sociais. Muito obrigado pela sua companhia, viu? Vamos lá com Zé Fortuna e Pitangueira, Esteio de Aroeira. A gente ouve aqui agora, no nosso Onda Sertaneja.

Cardoso e Clemente, Velha Figueira aqui no nosso Onda Sertaneja. Teve Roberta Miranda com Eu Te Amo, Te Amo, Te Amo, né? E a gente vai seguindo por aqui com mais Moda Chonada, Eli Silva e Zé Goiano, Meu Pequeno Território e o Machado e a Donzela. E na sequência tem as Irmãs Galvão com Cabecinha no Ombro, aqui na programação do nosso Onda Sertaneja. Ô, Moda Chonada!

0: Lula Miranda, Estrada Fora. Fechando muito bem aqui o nosso Onda Sertaneja. Eu sou o Kleber Salles, vou ficando por cá, né? Vou ficando por aqui para você que está sempre ligado aqui na melhor do seu rádio, tá bom? Grande abraço, obrigado mesmo de coração pela sua companhia preciosa, viu? Forte abraço.
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7: 8h21.
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2: 8h46.
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